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1: Cleito e Romário.
2: Bruno César Rodrigo.
1: Sejam bem-vindos, meus irmãos.
3: O nome disso é saudade.

0: Rodrigo Felipe.
1: Essa é a Judinha. Rodrigo. Oh, oh. Faz barulho pro Felipe Rodrigo aí.
0: Vamos junto.

0: 9:29.
1: Recebam com muito carinho, Luiz Carlos Raça Negra! Raça Negra! Vem pra cá, mestre. Que honra, que moral!

0: Olha que maravilha.
1: Isso é raça negra.
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0: E essa aqui não pode ficar de fora de jeito nenhum.
1: Jamais.
0: Pra gente bora continuar nesse clima. Se liga aí, se liga aí.

0: 9:51.
1: Essa é da época dos barzinhos, hein?

0: Preto Show!
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0: Simone Mendes!
1: Obrigada!
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E aí, turma? E aí, família? Bora fazer um bailão aqui hoje? Alô, garçom, amigo. Traz uma pra nós, vamos começar esse baile, compadre. Vambora, vai.

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3:41. 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

0: demais, gente. Hoje eu tenho que gastar meus 10 reais, rapaz. Que puxou lá demais.
1: Eu não tenho isso,
0: não tem não. Bebê tudo e pica. Sabe comigo, senhor, vai.

0: é demais, até o santo desconfia.
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0: Abraça-me.
1: Oh! Ah, coisa linda, rapaz. Peraí que agora é minha vez, minha vez. Chega o pau.
2: Eu vou contar meu segredo.

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1: Em Bandeirantes, 17 graus. 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
1: E aí, Ícaro? Bora começar de novo?
2: Ai, amigo! Sextou!

0: pagodinho.
1: É o bolo do Goiás.
0: Ai, bebê, aquela mistura boa.
1: Menos é mais, eu que Guilherme.
0: Vamos, né?
1: Que prazer. Tá contigo,
0: olha
1: comigo,
0: essa história, não. Vai.

0: barulho aí! Faz barulho, Fortaleza!
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2: Chega, avião!
3: Jânio Juarez!
2: Que honra cantar com você, meu amigo.
3: Que canção, meu

0: É lapada dela, Brasília!
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2: Natanzinho Lima!
3: Thiago Carvalho!
2: Papai, esqueça, viu?

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0: Lipe, meu filho. Lipe Lucena, Matosinho.
1: O que você quiser, o Natan vai te dar, viu?

0: Eu te amo, São Paulo!
1: Coisa linda! Que moda boa. Obrigado, obrigado, meu irmão.
2: Obrigado,
1: Deus abençoe
2: amigo.
1: Sua
2: Tamo
1: carreira,
2: junto.
1: Tá?
2: Obrigado, Deus abençoe vocês, viu, meus irmãos?
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0: essa música linda, gente. Valeu!
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Essa música tem tudo a ver com o nosso show. Eu espero que você aí de casa esteja sentindo essa energia.

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0: Tremurino,
1: ah, é, menino de periquito!
0: Você tá doido, bebê?
2: Coisa boa, hein, mano?
0: Você tá louco.
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1: Em Bandeirantes, 22 graus.
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1: Estúdio Casa, 3 horas e 20 minutos.
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0: gente se encontra!
1: Ah!

0: bebê.
1: Muito obrigado, menos é mais. Muito obrigado, obrigado, muito obrigado.
0: Tamo junto.
2: 4 horas e 31 minutos.

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3: Essa é linda demais, hein?

0: Traz um paeiro que eu quero fumar depois dessa, bi.
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0: daquele tipo.
1: Esqueça na solteira fiel.
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0: Aô, boteco! Cadê a energia, meu povo?
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0: Opa.
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0: Estúdio Casa, 5 horas e 53 minutos.
1: Vamos embora!

Quem gostou, solta o gritão. Obrigada.